0: 98058652. Fale com a Gracinha. 32 98412-6597. Fale com o Rosângelo. 32 99822-4842. Fale com a Ana
1: Desde
0: Paula.
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4: 9:24.
5: Expectativa a mil por hora. Tem jogão da seleção brasileira amanhã contra o Haiti às 9:30 PM, horário de Brasília. O jogo vai rolar na Filadélfia, tá? Na Pensilvânia. Eu quero saber qual é o seu palpite pra esse jogo. O anterior empatou, né? 1-1.
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5: Agora tem Glória Groove chegando por aqui.

Que sorte a nossa, hein? Que delícia de sucesso. Ela na voz, Paula Matos por aqui, minha xará. Aliás, a própria compositora dessa música, né? Juntamente com Fernando Pallone e Luiz Henrique Pallone, que é o próprio irmão do Fernando. Essa música foi uma homenagem pro Fernando, que infelizmente faleceu em 2015, vítima de leucemia.

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3: 9:36.
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2: Nove e 41.
3: Contigo por aqui, trazendo as melhores e os bastidores, os destaques. Esse clima gostoso aqui junto com você, hein? Agora tem o som de Becky Diz.

grande amor se faz. Eita, essa rapaziada mandou bem aqui, hein? Maiara Maraíza, Nayara e Fred Fabrício. Vamos nessa, turma. Por hoje é só. Amanhã a gente tá de volta por aqui pra torcer junto com você, com a nossa seleção brasileira. Beijão no coração, abraço forte e até amanhã no mesmo horário com muito mais vibe total por aqui.

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3: 9:55.
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3: 9:58.
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Sim, voltamos. Esse é o Songs of Love. Olá, tudo bem? Que prazer imenso de estar com vocês a partir de agora trazendo os grandes sucessos da música romântica. Eu sou o Júnior Pinheiro e quero te convidar para viajar comigo no planeta chamado amor. Hoje, quinta-feira, dia 18 de junho de 2026, é bom demais, hein, de estar aqui com vocês. A gente começa muito bem o programa de hoje com Mariah Carey. Mariah. Comenta aí, baby. Esse é o nosso Songs of Love.

0: and the Gang Cherries fecharam muito bem o primeiro bloco aqui no nosso Songs of Love para todo o Brasil. E você está curtindo por aí? Obrigado pelo seu carinho, muito obrigado pela sua audiência. Continue com a gente, mandando aquele alusão bem especial aqui na nossa programação, hein? Fico muito feliz de estar aqui juntinho com vocês, hein? A gente vai fazer o seguinte, uma paradinha, já já estou de volta.
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4: 10:19.
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0: Demais em Commodores Easy. Aqui na programação mais gostosa do seu rádio, é bom demais estar aqui com vocês, hein? Como eu fico feliz. Beijo no coração de todo mundo, continue com a gente, mandando aquele alusão bem especial. Tem muita música pra gente tocar por aqui ainda, hein? E você, como é que você está por aí? Tudo bem? Vamos fazer o seguinte, nós vamos dar uma paradinha aqui agora, rapidinho. Daqui a pouco, a gente volta com muito mais sucesso, hein? Tô esperando você por aqui.
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2: 10:47.
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2: 10:51.
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10: Baby, voltamos. Europe.

0: faz, hein? Michael Jackson, You Rock My World. Esse é o nosso Songs of Love para todo o Brasil. Demais, hein? Eu fico muito feliz de estar aqui com vocês. Obrigado mesmo pelo seu carinho, obrigado mesmo pela sua audiência. Continuem com a gente, mandando aquele alusão bem especial. A gente vai fazer o seguinte, vamos dar uma paradinha aqui agora, rapidinho, tá bom? Daqui a pouco, a gente volta com muito mais sucesso. E você
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3: 11:16.
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2: 11:21.
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6: Estamos de volta e esse é o nosso Songs of Love para todo o Brasil. E agora tem o som de Desiree. Eu quero.

0: mais. Britney Spears Sometimes, aqui na rádio mais gostosa. E você curtiu? Fico felizão, hein? Só música lindona pra você aqui na nossa rádio, hein? Já já eu volto.
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2: 11:42.
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2: 11:46.

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3: 00:01.
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1: 6:04.

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4: 00:21.
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4: Meia-noite e 42.

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2: 00:57.
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9: Olá, meu querido. Oi, pra você. Viagem musical no ar. Chegamos com a nossa semana seguindo. Hoje é quinta, já é quase final de semana. E nessa quinta, 18 de junho, nós queremos levar a magia dos grandes clássicos até você. Com músicas que não pertencem a uma época específica. Tem músicas que simplesmente atravessam décadas e continuam encantando. O Viagem Musical está no ar e eu convido você para ser a minha companhia a partir de agora. Ouvir muito som, ouvir muita canção e aproveitar cada minuto aqui do nosso programa. E pra começar a nossa quinta, tem Zé Cabaleiro, Telegrama.
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7: 1:23. A sua viagem musical está de volta.
8: É aquele clássico, está de volta. Seguimos com canções que provaram que boa música nunca sai de moda. Vem pra ouvir Vando, A Mordida na Maçã.

0: Com clássicos a gente fechou São Tantas Coisas, Roberta Miranda. E Mocedaders, Aqui Eres Tu. Sucesso pra você. Ah, instantes, mais um trecho de grandes canções pra você curtir e aproveitar na sua quinta. Não sai daí.
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3: 1:37.
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3: 1:41.
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11: E a gente vem com o último trecho de hoje, marcando Vanessa da Mata. Boa sorte.

0: fechar todas, teve Vitor e Léo, 60 Dias Apaixonado e Fazenda São Francisco, um medley por aqui. E Sim Plan Plan, aqui com som também pra você. Obrigada pela sintonia. Amanhã encerraremos mais uma semana juntos. Espero você.
1: 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Obrigado pela sua sintonia. E até a próxima edição.

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3: 2:01.
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6: 2:03.

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2: 2:22.
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2: 2:25.

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2: 2h42.
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2: 2h45.

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2: 3:01.
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2: 3:04.
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3: 3 e 4.
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3: 3 e 7.
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3: 3 e 7.
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1: 3:10.
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1: 3:10.
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3: 3:13.
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3: 3:14.
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3: 3:16.
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3: 3:17.
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5: 3:19.
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5: 3:20.
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5: 3:22.
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5: 3:23.
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5: 3:25.
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1: 3:29.
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1: 3:29.
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3: 3:33.
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3: 3:34.
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1: 3:37. 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
1: 3:38.
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1: 3:40.
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1: 3:40.
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22: 3:43.
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22: 3:44.
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5: 3:47.
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5: 3:48.
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5: 3:50.
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5: 3:51.
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14: 3:53.
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14: 3:53.
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3: 3:57.
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3: 3:57.
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3: 98,7. 3:59.
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3: 4 horas.
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0: 4 e 3.
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0: 4 e 4.
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0: Quatro e seis.
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0: 4 e 7.
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20: 4 e 9.
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0: 4 e 10.
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7: 4:13.
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7: 4:13.
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2: 4:16.
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2: 4:16.
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2: 4:19.
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2: 4:20.
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2: 4:23.
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2: 4:26.
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6: 4:29.
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6: 4:29.
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3: 4:32.
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3: 4:33.
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3: 4:37.
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3: 4:37.
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3: 4:40.
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3: 4:41.
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21: Quatro e 44.
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Da alô, gente amiga, estamos chegando por aqui com mais um programa Sertão Caboclo. É o melhor da música sertaneja de viola, é o melhor da música sertaneja raiz. Muito obrigado pelo carinho, pela companhia de você que tá aqui junto com a gente, firme e forte, com o pé no eito. Estamos começando essa sexta-feira, 19 de junho, com mais uma edição do seu programão de viola. E olha que só tem modão caprichado nesse dia 19, hein? Essa sexta-feira vai ficar pra história. Eu te convido pra curtir, eu te convido pra cantar. Começando com o Dudu, que

0: versos aos pés dos homens. Daniel e Mato Grosso e Matias, teve Léo, Canhoto e Robertinho, Mundo Velho Sem Porteira, Chitãozinho e Chororó, Saudade Dela, e do Duque Dalvan, Triste Apartamento. A gente volta daqui a pouquinho. Segura na sintonia que já já tem mais modão.
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5: 4:58.
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5: 5:01.
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0: Chama na bota que o Sertão Caboclo já tá de volta. E aqui a gente segue fazendo e acontecendo, levando moda boa, moda raiz, moda de qualidade para você. Quero mandar um abração bem especial lá pro Pierre. Ei, Pierre, grande abraço para você, dizendo que lá tá todo mundo ligado, todo mundo curtindo o Sertão Caboclo, o Jairo, a Lilice, seu Grilo, Valdemar Pescador, o Barbudo, João Goldman, quem mais? Domingo, Carlito, Gi, Rebento Rico, galera de Uná também, tá todo mundo ligado com a gente, né? São João, Pedras de Una, quem mais aqui? Colônia de Una, Oiteiro, muito obrigado pessoal da Brasil também, obrigado pelo carinho, pela companhia, muita gente curtindo e acompanhando a programação aqui do Sertão Caboclo, né? Obrigado, Pierre, abração pra você, valeu pela companhia, pela audiência, e dá-lhe modão pra esse pessoal maravilhoso aí, ó. Chegando Caçula e Marinheiro.

0: Tá boa demais, que sobra aqui na programação do Sertão Caboclo Esperança, Ronaldo Viola e João Carvalho. Teve César e Paulinho, geração de cantador e ainda Tonico Tinoco, hoje é meu aniversário. Tudo começou com Caçula e Marinheiro, Alma Aventureira. É Sertão Caboclo, meu filho. Aqui só tem modão.
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5: 5:16.
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5: 5:19.
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0: Já estamos de volta aqui com o seu Sertão Caboclo, o melhor da música sertaneja, o melhor do modão caipira aqui na nossa rádio. Quero mandar um abração bem especial para todo mundo que está acompanhando aí a gente e prontinhos para aquela informação do agro que a gente prepara aqui na programação. Os mercados de grãos fecharam esta semana com viés positivo, embora os fatores de sustentação variem bastante entre trigo, soja e milho.
12: Segundo a TF Agroeconômica, o trigo avançou pelo terceiro pregão consecutivo, apoiado pela possível mudança no cenário do Oriente Médio, com a assinatura da paz entre Estados Unidos e Irã, algo que ainda não se concretizou, mas pelo menos se espera, e pela licitação da Argélia, sinalizando a atividade da demanda. Obviamente que tudo isso alinhado à boa temporada, né, agropecuária aqui no Brasil, e a forte demanda externa e interna, isso tem favorecido, mas mantém mesmo assim o cenário um tanto quanto desafiador, né? Enquanto não se tem nada concreto com relação à guerra lá na Ucrânia, enquanto não se tem nada concreto com relação ao El Niño, né? Que deve afetar algumas regiões no Brasil, pelo menos essa é a previsão, ainda há uma certa recomendação de cautela pro agronegócio nas próximas semanas. Vamos de modão, chegando mais uma aqui no Sertão Caboclo. Lágrimas de Sangue do Glacial.

0: Índia Pantaneira, é modão, bonito demais, hein? Peão Carreira e Zé Paulo, tivemos Goiânia e Paranaense, Sou Caboclo e Sou Feliz, Jacó e Jacozinho, Brincadeira de Mau Gosto e ainda Lágrimas de Sangue do Glacial. É Sertão Caboclo, meu fiá, aqui só tem modão.
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4: 5:33.
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4: 5:35.
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12: Já estamos de volta com o Sertão Caboclo para fechar a primeira hora aqui do nosso programão de viola. Prepara o peito aí, prepara o gogó que é só modão bonito. Esse quarto bloco eu quero oferecer com muito carinho lá pro Virgínio que tá acompanhando a gente. Muito obrigado, Virgínio, pela sua companhia, pelo seu carinho, pela audiência. O Hermes está aqui junto com a gente também, aquele abração especial. Muito obrigado, Beatriz, pela audiência. Tá prontinha lá pra cantar com o modão que a gente preparou, né? Tá prontinha pra cantar com mais um sucesso de qualidade aqui no Sertão Caboclo. Um bom exemplo, Nenete Dorinho.

0: Sim, Sem Rumo, John Londrina e Pardianinho. Tivemos Lourenço e Lorival, Velha Porteira, Poeta e Trovador, Meu Sofrimento e Um Bom Exemplo, Nenete Dorinho. Boa demais. Ó, vamos pro intervalo, daqui a pouquinho a gente volta com a segunda parte do Sertão Caboclo. Já já tem Zilo e Zalo e também tem Valderi e Misael.
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13: 5:57.
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13: 6:01.
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23: Cabanão, mundão! Sertão Caboclo tá de volta nessa sexta-feira, 19 de junho, com muita moda sertaneja, com muito modão traiado. Abrindo essa segunda hora de programação, tem Paiozinho Zé Tapera. O amor não conhece fronteiras.

0: Chupa Maldito, Modão Bonito com Teodoro e Sampaio, passou Valderine Israel, Reflexão e ainda Zilo e Zalo, Última Serenata e Paiozinho Zé Tapera, o amor não conhece fronteiras. Sertão Caboclo, melhor da música sertaneja, volta já e daqui a pouquinho tem Leôncio e Leonel.
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3: 6:14.
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3: 6:16.
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0: É o Sertão Caboclo, de volta já aqui na sua rádio. Mandando abração para todo mundo que tá aqui nos acompanhando. Grande abraço lá pro Valdir, que tá com a gente, né? Muito obrigado, Valdir. Abração para você, para todo mundo aí. Aquele carinho especial da nossa programação para vocês. Ulisses também tá acompanhando aqui a nossa programação. Muito obrigado, meu querido, pela sua audiência. O Maison também tá aqui junto com a gente. Carlão, Rodrigo, a Silvana, a Elizabeth, quem mais? O Jovan tá mandando lá para Camila com muito amor e carinho. Assim é o Sertão Caboclo, né? Feito de audiência selecionada, audiência de quem curte realmente o que há de melhor no sertanejão raiz. Vamos lá que tá chegando Leôncio e Leonel, voltando ao sertão.

0: ar para mais de metro. Trio Parada Dura, teve Eliseu Zé Goiano, Carente de Carinho, Garcia Zé Matão, Nossa Senhora de Maio e Leôncio Leonel voltando ao sertão. É sertão caboclo, meu filho. Aqui só tem moda de qualidade.
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4: 6:30.
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5: Risadinha do...
6: O Calu tava de rachar o cimento da calçada. E o Paulo vira-se pra mulher e diz...
7: Nossa, que calor! Acho que vou lá fora lavar o carro pelado!
6: E a mulher?
8: Acho melhor você pensar melhor, senão todo mundo vai pensar que eu casei com você pelo dinheiro!
9: Oiê, acabou de ouvir risadinha!
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3: 6:34.
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4: Tamo junto, de volta aqui no Sertão Caboclo. É, meus amigos, aqui tem moda sertaneja de qualidade pra todo mundo que é apaixonado pela viola. E olha que só tem modão bonito, hein? Começando esse penúltimo bloco com Lil e Léo. Dona Saudade.

0: Espinho na Cama, Carmen Silva, teve Zé Tapera e Teodoro, Ladrão de Gato, João Mineiro e Marciano, Milagre da Flecha, e ainda Lil e Léo, Dona Saudade. Uma melhor que a outra, esse é o Sertão Caboclo, o seu programa de viola.
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4: 6:46.
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7: 6:48.
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8: Já estamos de volta aqui no Sertão Caboclo, levando moda sertaneja de qualidade. Aquele modão raiz, aquele modão do passado e modão do presente também, porque tem a geração nova que também é apaixonada pela viola e também investe nesse conteúdo, não deixando apagar essa chama. A gente admira e tira o chapéu também para essa geração. E claro, a gente também não abandona a música sertaneja romântica, né? Aquela que mexe com o coração, que causa borboletas no estômago e faz aquele frio na espinha, né? Nos mostrar que o amor está presente. Bora lá, começando de coração para coração. Alain Aladim, Dona!

0: Minha Serenata, Chico Rei Paraná, Mato Grosso e Matias, Pedaço de Minha Vida, teve Zezé de Camargo e Luciano, Vivendo por Viver, e Alain Aladim, Dona, fechando aqui o nosso Sertão Caboclo de hoje. Obrigado pela audiência, obrigado pela companhia e o carinho de todo mundo. Eu vou, mas segunda-feira a gente volta, se Deus quiser, trazendo moda de qualidade e o melhor do sertanejão raiz. Grande abraço para todo mundo, fiquem com Deus. Tchau, tchau.
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2: Olá! Que prazer, que satisfação ter você por aqui na programação da nossa rádio para mais um Só Clássico Sertanejo. É, meus amigos, a partir de agora tem aquele modão de ouro, aquele modão bonito, aquele modão que a gente ama para reviver, revisitar o passado. Ótima sexta-feira para todo mundo, final de semana tá garantido e a alegria da sua programação tá aqui o dia todo, todo dia. Muito obrigado a quem tá aí, ó, pelos bairros da cidade, pelo centrão, quem tá nas rodovias, galera aí de sítios, chácaras e fazendas, também sintonizados com a gente, o nosso carinho, o nosso beijo no coração de todos vocês aí. Ótima sexta-feira, 19 de junho, a gente começa o último programa da semana com César e Paulinho. Saco de Ouro.

Saudade dela, Chitãozinho Chororó, linda, linda, linda, teve Milionários é Rico, Último Julgamento, Alan e Aladim, Acordei Chorando, passou também o César e Paulinho, Saco de Ouro, tudo isso só pra começar o Só Clássico Sertanejo dessa sexta-feira gostosa. É o final de semana contagiante da nossa rádio, preparado do jeitinho que você gosta. Daqui a pouquinho tem Daniel e também tem de Paulo e Paulinho.

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2: 7:26.
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Já estamos de volta aqui com o Só Clássico Sertanejo. Ó, vou dar uma dica bem legal pra você que tá aí na nossa audiência, a fim de curtir aquela música que marcou a sua vida, que marcou a sua história. Peça aqui na nossa programação, manda pra gente uma mensagem. É o pedidomusical.com.br. Você acessa o site, escolhe lá o nosso programa, o Só Clássico Sertanejo, e manda o seu alusão pra gente, tá bom? pedidomusical.com.br. Vamos lá, abrindo mais uma super sequência aqui do Só Clássico, tem Chico Rei Paraná, Em Algum Lugar do Passado.

Felipe Falcão, Bruno e Marrone, 24 horas de amor, André e Andrade, deixa as águas rolar, Chico Rei Paraná em algum lugar do passado. Que delícia, uma melhor que a outra. Só Clássico Sertanejo volta já e daqui a pouquinho tem Leandro e Leonardo.

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2: 7h46.
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2: 7h49.

levado do passado, a gente toca pra você aqui na sua rádio. O Só Clássico tá de volta. Quero mandar um abração bem especial lá pra Sebastiana, que tá ligada com a gente, né, Tiana? Muito obrigado pelo carinho, pela sua companhia. Abração pra você, pra toda a galerinha aí. Quero mandar um alô pro Celinho, que tá aqui junto com a gente também. A Michele, o Campos. Alô, Roberto. Aquele abração especial pra você, pra todo mundo. Nosso muito obrigado pela audiência de todos vocês. E continuem participando, hein? Já sabe, pedidomusical.com.br. Agora tem Gino e Geno. Telefone no ar.

0: Caetano.
1: Indiferença, Zezé de Camargo e Luciano, teve Christian e Ralph por causa de você, Leandro e Leonardo, onde estão aqueles olhos, e Gino e Gino, telefone no ar, só música boa, né? Daqui a pouquinho a gente já volta com Teodoro e Sampaio, e tem também João Paulo e Daniel.
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7: 8:04.
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12: 8 e 9.

tô de volta aqui com Só Clássico Sertanejo, abrindo pra você a nossa segunda hora de programação. O nosso convite pra você curtir, afinal de contas você é de casa, né? E a programação é todinha feita pra você que tá aí na nossa audiência, prontinho pra viajar no tempo, prontinho pra matar a saudade aqui junto com a gente. Olha quem tá chegando, Teodoro e Sampaio. Essa é modão, hein? Pra todo dia.

0: Escolta de Vagalumes, Rick Renner, teve Jean Giovanni, Você Virou Saudade, João Paulo e Daniel com Qual Carícia, Teodoro e Sampaio, Prato do Dia. Quanta música legal. E olha que tá só começando a segunda hora. Daqui a pouquinho eu tô de volta e já tem Rio Negro e Solimões.
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5: 8:25.
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4: 8:31.

Clássico é clássico e nunca sai de moda. Os sucessos que fizeram história pra gente relembrar aqui na programação da sua rádio. É a hora de Christian e Ralph, a dupla mais afinada de todo o Brasil e uma das duplas mais saudosas também. Chora, Peito.

0: Fantasias, Leonardo, teve Barrerito, Luz Acesa, Adalberto e Adriano Ternura e Christian Ralph Chora Peito. É uma melhor que a outra, ó. Daqui a pouquinho eu tô de volta com Ronaldo Viola e João Carvalho, tem Zezé de Camargo e Luciano e ainda tem as Marcianas, não desgruda não. Alegria e boas vibrações.
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4: 8h46.
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2: 8h49.

maiores sucessos da música sertaneja para você ouvir, curtir e relembrar aqui na programação. Esse é o Só Clássico Sertanejo. Abrindo por aqui mais uma sequência, aliás, a nossa última de hoje, a última dessa sexta-feira, a última da semana. As Marcianas, Nosso Bolero.

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3: 8:58.
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13: 94.

0: sexta-feira, tá tudo bem por aí? E aqui tá tudo uma maravilha, hein? Eu amo sexta-feira, e você? Gosta também? Ah, sei lá, a gente já começa a ficar diferente, né não? Vamos começar o nosso Toque de Mulher, que tá diferente também. Clima de sexta-feira, clima de jogo do Brasil, vamos torcer para o nosso Brasil hoje? Vai que vai, Brasil, e o Toque de Mulher vai que vai junto, trazendo músicas, dicas, receita deliciosa, e eu, Tatinho Bate, que toco aqui. Tô por aqui com você. Bora começar o nosso Toque de Mulher com uma dica de saúde e beleza.
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0: Quer deixar sua casa cheirosa por mais tempo? Coloque sal grosso numa vasilha e despeje amaciante concentrado por cima. O sal segura o cheiro e libera o perfume aos poucos no ambiente. Sua Boca Mente, Zé Felipe e Ana Castela aqui no Toque de Mulher, uma sexta-feira gostosa pra você.

0: Tudo, Tira Ela de Mim, Água e Óleo, foi Breno e Caio César com Simone Mendes. Tem receita gostosa para o seu final de semana e se prepara porque ela está incrível, gente. É, daqui a pouquinho eu volto com a nossa receita do dia aqui no Toque de Mulher.
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4: 9:15.
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8: Aqui é top demais. 9:20.

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0: E chegando nossa receitinha de hoje, mousse verde. Ingredientes: um envelope de gelatina em pó sem sabor verde, 3 colheres de sopa de água, 1 lata de leite condensado, 1 lata de creme de leite, 1/2 lata de suco de limão. Use a lata do leite condensado vazia como medida. Polpa de 1 abacate maduro, chantilly a gosto para acompanhar. Vou repetir os ingredientes, confere. 1 envelope de gelatina em pó sem sabor verde, 3 colheres de sopa de água, 1 lata de leite condensado, 1 lata de creme de leite, 1/2 lata de suco de limão. Use a lata do leite condensado vazia como medida. Polpa de 1 abacate maduro, chantilly a gosto para acompanhar. Modo de preparo: polvilhe a gelatina na água, dissolva em banho-maria sem deixar ferver e bata no liquidificador com o leite condensado, o creme de leite, o suco de limão e a polpa de abacate. Transfira para uma travessa pequena e leve à geladeira por 4 horas. Depois, sirva acompanhado do chantilly. Nossa receita de hoje, mousse verde. Até a próxima e bom apetite.
2: Opa, cadê eu? Chega chegando, Cleito e Romário, canta pra gente.
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0: Longe daqui, Paula Fernandes, o melhor pedaço foi Davi Quaresma. Daqui a pouco tem mais músicas, tem dica de saúde e tem momento dos nossos aniversariantes. Fica por aí que eu tá te invade de volta já.
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17: A mãe do Joãozinho sabia que ele não ligava muito pra religião. Por isso, se assustou quando viu o menino ajoelhado ao pé da cama, com as mãos juntas e rezando fervorosamente. Então ela perguntou:
18: meu filho, por que você está rezando tanto?

0: Joãozinho responde:
1: pro Rio Amazonas e pro Ceará.
2: Como? Rio Amazonas no Ceará?
0: Pergunta a mãe, não entendendo nada.
2: Por que você está rezando pra isso?
1: Porque foi o que eu coloquei na prova de geografia.
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0: 9:37.
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2: Tô de volta com o Toque de Mulher e agora tem a nossa dica de saúde. A beterraba em pó pode ajudar a controlar a pressão, por atuar na formação de óxido nítrico, ajudando a dilatar os vasos sanguíneos e diminuindo assim a pressão arterial. Entretanto, o efeito da beterraba em pó na pressão é apenas temporário. Além disso, é importante lembrar que a beterraba em pó não deve substituir o tratamento indicado pelo médico. E chegou o momento dos nossos aniversariantes desta sexta, sábado e domingo. É, parabéns para você, que Deus te abençoe, que Deus te guarde, te proteja e te livre de todo mal. É, que você seja muito feliz, não somente hoje, mas em todos os dias da sua vida. Aproveite seu aniversário, festeje, curta, aproveite, seja feliz. Um abraço apertado da Tati Invade para você, viu? Vamos com música boa aqui no Toque de Mulher. Ana Gabriela, Encontro de Alma.

0: Gustavo Mioto, a chance é grande. Participação de Matheus e Cauã. Procura-se Duda Bertelli. Quer mais? Ah, eu quero mais também, hein? Então daqui a pouquinho eu trago mais. Fica aí, tem dica do dia aqui no Toque de Mulher. Eu volto já.
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7: 9:48.
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5: 9:52.

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0: O vinagre de maçã pode ajudar a aumentar a hidratação dos cabelos por selar os fios, o que reduz a perda de água dos cabelos. Se um dia eu chorei, é Cláudia Leite que canta pra gente. Vamos.

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2: 10 horas.

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3: Com a chegada do El Nino, o governo federal articula ações com estados e municípios para preparar o país e a população para possíveis eventos extremos no segundo semestre. Segundo o ministro Valdez Góes, da Integração e Desenvolvimento Regional do Brasil, o diálogo entre os federativos é permanente. De acordo com o ministro, mesmo com a experiência e os avanços tecnológicos, é difícil prever com a exatidão o impacto desses eventos extremos. Por isso é preciso se antecipar. O ministro Valdez Góes participou do programa Bom Dia Ministro da EBC nesta quinta-feira e ele destacou o sistema Defesa Civil Alerta, que não exige cadastro da população, e reforçou a importância de que os planos cheguem ao conhecimento das pessoas.
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4: 11:06.
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6: Olá, sexta-feira, 19 de junho de 2026. É hora de informação. Informação com responsabilidade, credibilidade e imparcialidade aqui na sua rádio. Geralmente nossa equipe se preocupa em fazer a checagem dos fatos, de tudo aquilo que acontece perto e longe de você, porque aqui a nossa missão, entendemos que é levar informação confiável, informação necessária, informação ágil, com respeito sempre à sua audiência, à sua preferência. Hoje em dia do migrante, Dia Internacional para a Eliminação da Violência Sexual em Conflito, Dia Mundial de Conscientização sobre a Doença Falciforme, Dia Nacional do Luto, Dia Mundial do Albatroz, Dia do Cinema Brasileiro e Dia de São Romualdo. E dia de você ficar bem informado aqui no JVN. Passou a valer nesta semana a obrigatoriedade de alvará judicial para exposição comercial de crianças e adolescentes nas redes sociais, conforme previsto no Estatuto Digital da Criança e do Adolescente. Caso os criadores de conteúdo mirins não possuam autorização, às plataformas digitais, como TikTok, Instagram e YouTube, devem suspender os conteúdos imediatamente, ficando proibidas de monetizar ou impulsionar publicações que explorem a rotina dos menores sem o aval da Justiça. O Ministério da Justiça e Segurança Pública já notificou as empresas de tecnologia para que apliquem as diretrizes e criem mecanismos de verificação. Adicionalmente, o Conselho Nacional de Justiça votará uma proposta para criar o Banco Nacional de Alvarás, unificando as regras em todo o país. Pelas novas diretrizes sugeridas, os alvarás terão validade máxima de 12 meses para crianças e 18 meses para adolescentes, exigindo-se a comprovação de frequência escolar, o consentimento do menor e o depósito dos rendimentos financeiros em contas poupança ou aplicações seguras em benefício do próprio jovem. A fiscalização do cumprimento dessas normas será automatizada para consulta das plataformas e da sociedade, sem afastar a atuação do Ministério Público do Trabalho no combate à exploração infantil. Eu sou o Kleber Ramos e este é o JVN. A partir de agora você acompanha as principais manchetes do dia.
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6: Polícia Federal aponta que Jax Wagner recebeu apartamento de ex-sócio do Banco Master. Deolane Bezerra e Marcola tornam-se réus por lavagem de dinheiro e ligação com PCC. Anvisa determina recolhimento de lotes de antibióticos, soro fisiológico e produtos de farmácia de manipulação. Polícia Civil investiga denúncia de estupro coletivo contra adolescente de 17 anos em Contagem. Dólar comercial fecha em alta de 1,30% e atinge R$ 5,17 após novo corte da taxa Selic. Estas e outras notícias a partir de agora. O JVN já está no ar.
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6: A Polícia Federal deflagrou a nona fase da Operação Compliance Zero, autorizada pelo ministro André Mendonça do STF. A investigação aponta que o senador Jax Wagner, líder do governo no Senado, recebeu vantagens indevidas do banqueiro Augusto Ferreira Lima, ex-sócio do Banco Master. Segundo a Polícia Federal, os benefícios incluem um apartamento de R$ 2.450.000 em Salvador, repasses de mais de R$ 5.5 milhões para uma empresa administrada por parentes do político, uso gratuito de aeronaves particulares e ingressos para shows no exterior. Em troca, o parlamentar teria atuado no Senado para defender interesses regulatórios do banco, apresentando emendas em projetos de lei sobre margem de crédito consignado e autonomia do Banco Central. Durante as buscas na casa de Wagner, em Brasília, os agentes apreenderam US$ 49 mil em espécie. Em entrevista, Jax Wagner negou qualquer irregularidade e se disse absolutamente tranquilo. Sobre o imóvel, confirmou que pediu para o banqueiro comprar o apartamento para que ele o recomprasse no futuro, visando ajudar a filha. Sobre o dinheiro, sua assessoria justificou que os dólares são lícitos, provenientes de restituições de diárias de missões oficiais do Senado e recursos declarados no imposto de renda.
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6: Deolane Bezerra e Marcola tornam-se réus por lavagem de dinheiro. A terceira vara de Presidente Venceslau aceitou a denúncia do Ministério Público de São Paulo e tornou réus a advogada e influenciadora, o líder da facção criminosa e mais três familiares dele, que responderão pelos crimes de organização criminosa e lavagem de dinheiro. Segundo as investigações, os réus atuavam em diferentes etapas de um esquema complexo criado para ocultar e movimentar recursos ilícitos, utilizando uma transportadora em Presidente Venceslau como empresa de fachada para dissimular a origem do dinheiro. Deolane Bezerra é apontada como peça-chave, recebendo valores dessa empresa para reinseri-los na economia formal por meio de depósitos fracionados, transferências via Pix e contas em nome de terceiros para burlar o rastreamento do COAF. A decisão judicial revelou também que a organização planejava uma expansão internacional para transferir o patrimônio para fundos e empresas de fachada em Dubai, nos Emirados Árabes. A justiça manteve o sigilo do processo e determinou o bloqueio imediato de bens dos envolvidos, sendo que Deolane segue presa na penitenciária feminina de Tupi Paulista desde maio e Marcola cumpre pena na Penitenciária Federal de Brasília. Por outro lado, o advogado Bruno Ferrulho, responsável pela defesa de Marcola e de seus familiares, negou veementemente as acusações, argumentando que os custodiados cumprem pena em regime de segurança máxima desde 2019, sob severas restrições de comunicação, impossibilitando a participação nos fatos. E acrescentou que a acusação confunde laços de proximidade afetiva e familiar com envolvimento criminoso.
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6: A Agência Nacional de Vigilância Sanitária determinou o recolhimento e proibiu a venda, distribuição e o uso de lotes de dois antibióticos fisiológicos, todas as fórmulas de uma farmácia de manipulação por desvios de qualidade. A 2519 da União Química. Após a própria fabricante iniciar um recolhimento voluntário devido à presença de um pedaço de vidro no interior do frasco. Também foi retido o lote 24101854 do fosfato de clindamicina da Hipofarma após a confirmação de uma solução amarelada com corpos estranhos e precipitado assolado. Caso que a empresa informou já estar tratando junto aos protocolos regulatórios. Outro alvo da resolução é o lote 25.13.588 do soro fisiológico de cloreto de sódio da Equiplex, que apresentou desvio de qualidade. Por fim, a agência ordenou o recolhimento de todas as preparações magistradas da farmácia SJ, após comprovar a comercialização de produtos manipulados, padronizados e sem prescrição médica em seu site e redes sociais.
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6: A Polícia Civil de Minas Gerais instaurou um inquérito para apurar uma denúncia de estupro coletivo envolvendo uma adolescente de 17 anos em Contagem, na região metropolitana de Belo Horizonte. O caso ocorreu no bairro Arvoredo, durante uma reunião de amigos na residência da própria vítima, enquanto os pais dela estavam fora. Segundo o boletim de ocorrência, a jovem relatou que perdeu a consciência ilícita foi colocada na sua bebida. Ao acordar horas depois, a adolescente percebeu sinais de violência sexual e flagrou dois jovens abusando dela, enquanto um terceiro observava o ato. Posteriormente, um quarto envolvido teria admitido a participação no crime por meio de mensagens em redes sociais. No total, quatro adolescentes menores de idade são investigados pela corporação. A mãe da vítima entregou os prints das conversas aos investigadores para auxiliar na elucidação dos fatos e na identificação dos autores. Após o registro da denúncia, a jovem foi encaminhada ao hospital de Contagem, onde passou por exames periciais e recebeu atendimento médico especializado, além de suporte psicológico. Por envolver menores de idade, a Polícia Civil informou que o caso corre sob estrito sigilo e que, se comprovada a participação, os suspeitos responderão por ato infracional análogo ao crime de estupro, ficando sujeitos às medidas socioeducativas previstas pelo Estatuto da Criança e do Adolescente.
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6: No dia seguinte ao anúncio do terceiro corte consecutivo da taxa básica de juros pelo Comitê de Política Monetária,

0: o mercado financeiro brasileiro operou em cenário de volatilidade. O dólar comercial registrou valorização desde a abertura dos negócios e encerrou o pregão cotado a R$ 5,17, refletindo um avanço de 1,30%. Em contrapartida, o Ibovespa, principal índice da Bolsa de Valores B3, fechou com leve recuo após ter ensaiado movimentos de alta nas primeiras horas da sessão. De acordo com analistas econômicos, o comportamento dos investidores demonstra um ajuste de posições defensivas e cautela em relação ao cenário fiscal nacional, uma vez que o Banco Central do Brasil optou por reduzir os juros, mesmo reconhecendo de forma expressiva o aumento recente nos riscos de pressões inflacionárias para os próximos meses.
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2: Olá, hoje é sexta-feira e você confere a previsão do tempo para a região norte. Muitas nuvens e pancadas de chuva, principalmente no Amazonas, Acre, Roraima, Amapá e Pará. Pode chover forte em alguns pontos. Para a região nordeste, chuva no litoral e em áreas do Maranhão, Ceará, Rio Grande do Norte, Paraíba e Pernambuco. Interior da região com tempo mais seco e calor durante a tarde. Para a região centro-oeste, possibilidade de pancadas de chuva e temporais isolados, principalmente no Mato Grosso e também no Mato Grosso do Sul. Uma frente fria começa a influenciar a região. Para a região sudeste, chance de chuva e temporais, especialmente em São Paulo e Minas Gerais. Temperaturas mais amenas devido à chegada de uma frente fria. Para a região sul, tempo estável com chuva, rajadas de vento e possibilidade de temporais. Em áreas mais altas, o amanhecer continua frio.
0: Fechamos aqui a primeira parte do Jornal Virou Notícia. Em instantes, trazendo mais informações do Brasil e do mundo para você que acompanha o nosso informativo diário.
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3: Olá, já estamos de volta nesta sexta-feira, 19 de junho, com as principais informações do JVN. Sempre agradecendo pela sua importante audiência e pela sua importante confiança. O presidente dos Estados Unidos, Donald Trump, e o presidente do Irã assinaram um memorando de entendimento que antecipou o fim das hostilidades e determinou a reabertura imediata do Estreito de Hormuz, além do levantamento dos bloqueios navais aos portos iranianos. Poucas horas após a assinatura do documento, estabelece um prazo de 60 dias para a negociação de um tratado de paz definitivo. Três navios petroleiros sauditas atravessaram, enfim, a região transportando 6 milhões de barris de petróleo. A gente lembra que desde o início dos conflitos, o Estreito de Hormuz tem sido um dos grandes artifícios por parte do Irã ao fechar essa importante rota de tráfego do petróleo mundial. E isso tem impactado de forma direta não só os Estados Unidos e outros países envolvidos no conflito, como praticamente o mundo todo, senão pela falta de combustível, né? Pela possibilidade de racionamento, também economicamente. Com a abertura extraoficial do Estreito de Hormuz agora, o impacto dos mercados financeiros globais foi imediato, com o barril do petróleo Brent registrando queda e operando na casa dos 68 dólares. Para se ter uma ideia, esse é o menor valor verificado desde o início dos conflitos, enquanto o indicador norte-americano recuou para a faixa dos 65 dólares. Apesar do otimismo no setor logístico e de energia com a normalização do tráfego marítimo, o cenário humanitário no Oriente Médio permanece instável, permanece preocupante, uma vez que as forças de segurança de Israel realizaram novos ataques aéreos na região do Líbano, onde os conflitos armados já provocaram deslocamento forçado de mais de 1 milhão de cidadãos.
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3: Em Amambaí, Mato Grosso do Sul, para executar uma tentativa de despejo contra famílias Kaiowá e Guarani, que haviam retomado a propriedade. Segundo o Conselho Indigenista Missionário, a ação causou correria e envolveu disparo de bombas e tiros contra as famílias que decidiram resistir e permanecer na área enquanto a Força Nacional atua na mediação do conflito. O território está em estudo para demarcação pela FUNAI desde 2008 e faz parte de um termo de ajustamento de conduta firmado com o Ministério Público Federal devido à morosidade das demarcações e à violência na região. Em outra ocorrência de destaque, a Polícia Rodoviária Federal realizou a maior apreensão de fuzis de sua história ao interceptar um caminhão na BR-277 em Santa Terezinha de Itaipu, no Paraná. Os agentes localizaram 26 fuzis, 16 pistolas e mais de 5 mil munições escondidas na cabine de um veículo carregado com insumos para ração animal que vinha da Argentina com destino a Minas Gerais. Entre o armamento apreendido, destacam-se fuzis fabricados nos Estados Unidos e dois fuzis AK-47

0: material muito utilizado por organizações criminosas. O motorista do caminhão foi preso em flagrante e encaminhado à Polícia Federal em Foz do Iguaçu, onde responderá pelo crime de tráfico internacional de arma de fogo.
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0: A Caixa começa hoje o pagamento do Bolsa Família referente ao mês de junho para beneficiários com o número de identificação social UNIS terminado em 3. Só lembrando que os pagamentos são realizados preferencialmente na poupança Caixa ou na conta Caixa Tem. Com a conta Caixa Tem, inclusive, os beneficiários podem pagar contas, fazer transferências diretamente pelo aplicativo do celular. O benefício também pode ser movimentado com cartão de débito da conta em comércios, unidades lotéricas, correspondentes Caixa Aqui, terminais de autoatendimento e agências da Caixa. Além disso, é possível realizar saques sem cartão nos terminais de autoatendimento e unidades lotéricas, utilizando a identificação biométrica previamente cadastrada em uma agência da Caixa.
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0: No nosso Momento Saúde de hoje, vamos falar sobre a doença falciforme. Genética hereditária é muito mais abrangente do que uma anemia, nome pela qual ela costuma ser conhecida. A anemia é o primeiro grande sintoma da doença que costuma ser diagnosticada. Isso ocorre porque o que causa a condição de saúde é uma alteração nas hemácias, também conhecidas como glóbulos vermelhos, que são as células sanguíneas responsáveis por levar o oxigênio aos tecidos. Em uma pessoa que apresenta essa condição genética, a hemácia perde o seu formato natural, semelhante ao de um grão de feijão, e assume uma aparência mais alongada, parecida com uma foice. Daí o nome falciforme, que significa forma de foice. O diagnóstico da doença falciforme, entretanto, pode se dar antes disso, antes dela se desenvolver.

0: e informações de especialistas. Entre os principais ganhos está a prevenção de infecções, uma das principais causas de morte entre pacientes antes dos 7 anos de idade. Na maior parte dos casos, a doença não tem cura, mas pode ser acompanhada e ter os sintomas atenuados com tratamento médico ao longo da vida. Em alguns casos, é possível um tratamento curativo por meio do transplante de medula, quando o paciente atende aos critérios de elegibilidade e encontra um doador compatível. Portanto, mães e futuras mães, fiquem atentas, o teste do pezinho, um dos mais importantes para os primeiros dias de vida do recém-nascido, pode trazer muito mais cuidados, né? Muito mais precauções e prevenções do que a gente possa imaginar.
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0: O setor sucroenergético nacional abriu esta sexta-feira em ritmo acelerado de moagem e com excelente aproveitamento industrial nas usinas do país. O valor do ATR segue firme e sustenta a média de R$1,22 por quilo. A persistência do clima seco no centro-sul do país acelera o trabalho das colhedoras e eleva a concentração de sacarose por tonelada de cana colhida. O mercado da mandioca industrial apresenta preços remuneradores e forte disputa pelas indústrias de amido e fecularias neste fechamento de semana. A tonelada da raiz de mandioca posta na fábrica está cotada na média nacional de R$ 675. O rendimento de amido por tonelada entregue continua alto, garantindo escoamento rápido e mantendo a liquidez no campo. O setor hortifruti nacional registra um dia de preços valorizados e menor oferta do tomate de mesa nos principais entrepostos do país. A caixa de 20 quilos do tomate salada longa vida está sendo vendida na média nacional de R$ 124. O declínio das temperaturas e as madrugadas frias em algumas regiões desaceleram o ciclo de maturação nas videiras, reduzindo a colheita diária do tomate. A pecuária de corte fecha a semana operando em patamares elevados e com forte firmeza nas praças paulistas de comercialização. O indicador CPEA para arroba do boi gordo está cotado a R$ 347,20. O avanço da estiagem acelerou o desgaste das pastagens em todo o país, mantendo o poder de barganha concentrado com os pecuaristas.
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0: A gente começa pela Time Mania, concurso de número 2.405 realizado ontem à noite. As dezenas foram 09, 15, 26, 52, 56, 58 e 80. Time do coração, Floresta do Ceará. Ninguém acertou 7 dezenas. O prêmio acumulou agora, para amanhã, em R$1.500.000. Uma aposta fez 6 números, vai levar R$ 71.639,30. 72 apostas fizeram 5 acertos. O prêmio será de R$1.421,41. Vamos para Loto Fácil, concurso de número 3.714. As dezenas sorteadas ontem à noite foram 03, 04, 05, 06, 09, 10, 11, 12, 13, 14, 15, 16, 18, 19, 21. 6 apostas fizeram 15 acertos e vão levar R$1.590.500,99. 546 apostas acertaram 14 números. O prêmio será de R$1.760,61. E para fechar o momento, loteria Mega Sena, concurso de número 3.020, dezenas 06, 09, 17, 27, 29 e 45. Ninguém acertou 6 dezenas. O prêmio acumulou agora em R$42 milhões para amanhã. 59 apostas fizeram 5 acertos. O prêmio de cada

0: será de R$ 26.657,14. 4.314 apostas acertaram quatro números. O prêmio será de R$ 600,94 para cada uma.
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0: Destaques do esporte. A gente começa falando dos jogos de ontem da Copa do Mundo. Nós tivemos um empate de 1-1 entre República Tcheca e África do Sul. A Suíça mandou um chocolate para cima da Bósnia e Herzegovina pelo placar de 4-1. E o México venceu a Coreia do Sul pelo placar de 1-0. Essa vitória do México classificou.

0: Sul pelo placar de 1-0. Essa vitória do México classificou. Não afirmou categoricamente quais serão essas alterações, mas deixou claro que sim, as fará. Com exceção do Neymar, que sequer viajou com a seleção brasileira, permaneceu fazendo o treinamento para possivelmente, segundo a CBF, poder estrear na Copa do Mundo na terceira partida do Brasil. Muito obrigado a todos pela audiência e confiança. O JVN fica por aqui. A gente volta segunda-feira com os fatos e destaques do Brasil e do mundo.
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5: 11:39.
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3: 11:43.

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2: Vamos

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4: 12:11.
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1: Vamos para mais um intervalo. Daqui a pouquinho tem mais saudade. Nem pense em sair daí. Na sequência tem muito mais.
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3: 12:23.
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4: Meio-dia e 28.
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0: 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Vamos para mais um intervalo rapidinho. E daqui a pouquinho tem mais saudade. Não saia daí. 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
5: 12:41.
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10: Meio-dia e 46.
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13: Painel Flashback de volta com os anos 80. Comecinho ali da década de 90. 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
1: O nosso programa vai ficando por aqui nessa sexta-feira. Um ótimo final de semana a todos. Segundo ano eu volto com mais um Painel Flashback. Abraço, tchau, tchau, gente. Fui.
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3: 1:03.
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4: O presidente do Senado, Davi Alcolumbre, saiu em defesa do líder do governo do Senado, Jacques Wagner, um dos alvos da nona fase da Compliance Zero, deflagrada nesta quinta-feira, dia 18. Disse que ele não pode ser condenado antes das investigações concluídas e prestou solidariedade ao colega senador. O ministro ainda falou que, sobre outras operações da Polícia Federal, que cumpriu também nesta quinta-feira 14 mandatos de busca e apreensão em 3 estados, Pernambuco, Ceará e São Paulo, é a conto da sorte, que mirou em mais de 30 empresas que atuavam no ramo de bets ilegais. A movimentação disso tudo, 50 bilhões. Foram apreendidos bens no valor de 145 milhões para restituição aos cofres públicos.
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9: Clima já de finalzão de semana, claro, e a gente tá aqui startando essa sexta-feira com você daquele jeitinho gostoso, né? Música e babado. Marcola Vinícius, o que você nos traz, querido?
10: Olha, já que hoje é dia do cinema, vamos falar de cinema aqui nesse programa, porque estreou ontem, dia 18 de junho, Toy Story 5, filme, né? Conta aí a história, continua, na verdade, a história dos brinquedos, né? Buzz Lightyear, Woody, toda a turma, e agora com a Lily Pad, que é o tablet, né, Paulinha? Mostrando os brinquedos tradicionais lutando contra a tecnologia, que a gente sempre fala sobre isso, né? E agora o cinema tá abordando isso, tá? Então, os brinquedos mais amados do planeta estão de volta. E, Paulinha, a Taylor Swift está com uma música oficial no filme. Uhum. É, a Disney, né, liberou aí uma música, fez uma parceria com a Taylor. E qual que é o objetivo da artista? A Taylor tem tudo quanto é prêmio que você imaginar, Paulinha. Ela tem Grammy, ela tem Emmy, ela tem prêmios da Arhar, que é uma empresa americana gigantesca de mídia. Tem prêmios da Inglaterra, mas ela não tem o Oscar. Agora, ela, né, quer tentar o Oscar e investiu fortemente nisso com essa música no Toy Story 5. Paulinho, Toy Story, pra quem não sabe, começou em 1995. Foi lá que estreou o 1. Então, 31 anos depois, é nostalgia pros adultos. Nossa. E também novidade pros pequenos. E o mais interessante não é a Taylor Swift estar lá, Paulinha. Uhum. Sabe quem é que tá também?
9: É. Yeah.
10: João Gomes!
9: Quê?
10: É, nos João Estados Gomes, Unidos. Aonde? A gente tem uma música da Taylor Swift, que vai ter aqui, né? Inédita. No Brasil temos o João Gomes. Ele assume a trilha principal. Ele foi escolhido pra gravar, Paulinha, a versão totalmente nova de Amigo, Estou Aqui. É, ele vai gravar, ele já gravou, já tá no filme, inclusive, essa música. Então é João Gomes, é Taylor Swift, é...
9: Mas eles podem fazer isso? Mexer na
10: claro, negócio? É a própria empresa, Paulinha.
9: Meu Deus.
10: É, ué, as músicas aqui são traduzidas.
9: É?
10: Nos filmes. É, ué, sempre foram, mano, Steve.
9: Nossa.
10: Como é que você... Ó, você quer brincar na neve do Frozen, não vê assim. Veio em inglês,
9: sim.
10: Né? Entendeu? Aí depois...
9: Sim, mas entendeu? Sempre acontece teve a tradução. Aquela da Demi Lovato lá, como a música principal,
10: não, sim, mas tem a tradução,
9: né?
10: Onde livre estou. O livro, entendeu? É traduzido.
9: Meu
10: aqui.
9: Deus.
10: É, temos João Gomes
9: João
10: aqui.
9: João Gomes vai coisar.
10: É isso aí, já coisou.
9: Já coisou.
10: Estreou ontem. Aliás, é uma baita pedida pro fim de semana acompanhar Toy Story 5 no

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2: Murilo Rufi, última ex.
3: Olha. Quem tem uma ex, é não deseja ex, é não ex. Muito boa essa música.
2: É.
3: Muito legal essa música do.
2: Essa aqui é a última ex.
3: Ah.
2: E a que você está cantando é uma ex.
3: Ah, entendi. Entendi. Total!
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7: 1:23.
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5: Na hora certa.
3: 1:28.
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7: A sintonia perfeita na sua sexta-feira com música e informação e também muito entretenimento. Estamos de volta aqui no Sintonia Total. Bora sexta, Ana Paula.
8: Olha, eu acho definitivamente que o cantor Belo deveria, sei lá, procurar uma ajuda mística. Alguém bateu uma palminha pra esse homem, porque não é possível um negócio desse. Eu nunca vi tanta perseguição em cima desse homem quando o assunto é processos.
7: Ai, tem mais.
8: Brasil do céu. Cantor Belo sofreu aí uma derrota marcante nos tribunais, tá? A 33ª Vara Civil do Tribunal de Justiça de São Paulo, Marcos Vinícius, condenou o artista juntamente com as empresas GR Shows e Digital Prime ao pagamento de uma indenização de R$210 mil, devido ao cancelamento de uma apresentação musical que deveria ter acontecido, sabe quando? Em 2023.
7: Tá.
8: Está saindo o resultado agora.
7: Ei, Brasil.
8: O processo foi movido pela produtora Vidote Eventos, que acionou o Poder Judiciário após o show do cantor ser cancelado cerca de 30 minutos antes da abertura dos portões para o público, pegando os organizadores e os fãs totalmente de surpresa.
7: É complicado, hein?
8: Em sua defesa, claro, ao longo do processo, a equipe do artista alegou que a apresentação não ocorreu por conta de falhas técnicas e problemas estruturais no local do evento. No entanto, a magistratura entendeu que os réus não apresentaram provas que comprovassem essas falhas, apontando que a responsabilidade pela não realização do espetáculo recaiu só sobre os próprios envolvidos aí dessa contratação artística. O montante total da condenação foi dividido pela justiça em R$160 mil para a devolução do cachê pago e mais 50 milzinho, assim, só a título de danos morais. Ô, Belo, querido, não sei. Tem algo estranho.
7: Tem razão.
8: É muito processo.
7: É muito processo, né?
8: Toda semana são processos diferentes envolvendo Belo.
7: Que tal tentar fazer as coisas certas, né, gente? Aí eu acho que pode ajudar. Tem dia

0: Saudade é mato. Felipe Rodrigo, pra você aqui no Sintonia. Saudade é mato, é terra, é água, é ar, é fogo. São os elementos da natureza. É de signo de câncer, é de sagitário, é de leão. É do Sintonia.
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4: 1:41.
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5: 1:45.
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9: Desenrolando a sua sexta-feira, bebê. Sim, pacotando por aqui os melhores hits do momento pra você. A gente vai falar do que agora, Marcos?
10: Vamos falar da Isa, Ana Paula. A Isa que tá amando, né? A gente fala essa semana do Rei Leão, né? Uhum. A Isa aqui no live action fez a Nala. Tanto é que é por isso que a filha dela tem o nome de Nala, tá? E a vida imitou a arte? Ou foi a arte que imitou a vida, Ana Paula? O fato é que a Isa e o João Vitor Silva formam... atualmente um dos casais mais comentados nas redes sociais e na imprensa. E eles também estão dividindo espaço em um novo filme no Globoplay. A cantora faz uma participação especial em Deixa Acontecer. É uma nova comédia romântica dos estúdios Globo, Paulinha. Enquanto João Vitor virou um astro do pagode. Ele interpreta um astro do pagode que tenta recuperar a própria imagem após ser cancelado nas redes sociais. Para isso, ele embarca em um namoro de fachada que, como toda boa história romântica, acaba tomando rumos inesperados. Bom, esse filme está disponível para você acompanhar no Globoplay, sai no Telecine. E fora das telas, a Paulinha não tem nada de roteiro, tá? Em entrevista recente, o João Vitor falou sobre o relacionamento com a Isa e demonstrou que está encantado, não só apenas pela mulher que conheceu, mas pela artista. Que, segundo o ator, a conexão entre os dois aconteceu de forma muito natural e verdadeira. Ele disse, gente, já admirava essa artista, mas depois que comecei a ficar próximo dela, admiro ainda mais. Eu acho, achei meio clichê isso aqui. Ainda bom.
9: Ainda até
10: bom.
9: Ela voltar pro Yuri e der um pé na sua bunda.
10: Tem esse detalhe. Tem esse pequeno detalhe. Bom, o filme tá no Globoplay se você quiser acompanhar, tá? Ah, é a nossa sintonia com o Guilherme.
11: Criou a salva de palmas. 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

0: tudinho, tudinho. Sintonia total, fazendo a vibe da sua sexta-feira. Finalzão de semana já tá aí. Vocês vão aprontar o quê de bom pra nós aí? Conta, conta, conta. Pedidomusical.com.br.
1: Foi o Tchê que cantou pra gente, né, Paulinha? Mas você sabia que o meu maior sucesso é você?
0: Ah.
1: É o nome da próxima canção do cantor Daniel aqui no Sintonia pra abrir nossa próxima hora.
0: Daniel.
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5: 1h59.
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7: O projeto de lei que criava o contrato do primeiro emprego para jovens de 18 a 29 anos foi vetado integralmente pelo governo federal. A medida foi publicada nesta quinta-feira no Diário Oficial da União. Os projetos alteravam a consolidação das leis do trabalho, a CLT, e a Lei Orgânica da Seguridade Social e exigia jornada de 44 horas, o que vai na contramão da proposta de fim da escala 6x1 e da redução de carga semanal de trabalho para 40 horas sem redução salarial, que é defendida pelo governo. Além disso, dificultaria a compatibilização da experiência profissional com o prosseguimento dos estudos.
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11: 2:05.
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15: Oh no!
16: Oh yeah! Que porcaria! Cara, é sexta-feira, meu. É o que tem pra hoje, entendeu? Bora! Mais uma horinha pela frente aqui no Sintonia. O que, que você vai nos contar em instantes, Marcos Vinícius?
17: Vou contar de uma doida, quer dizer, vou contar de uma mulher,
16: que podem ser,
17: que está fazendo inúmeras modificações no seu corpo. Tem certas modificações que ela não pode nem fazer no país dela e ela veio aqui pro Brasil fazer. Vou falar por que, que ela faz isso. Que
16: não faz lá, mas faz
17: essas?
16: Aqui?
17: É porque lá é proibido.
16: Ah.
17: Vou te contar que modificações são essas, quem que é essa mulher. Daqui a pouco, aqui no Sintonia, e o que a turma não faz pra aparecer, viu?
16: Daqui
17: a pouco eu conto!
16: Yeah! Bom, Marcos, qual é a sua principal ferramenta de atração?
17: Olha lá o que você vai dizer.
16: Quê?
17: Um machado, porque assim, a gente tem que saber consertar coisas, podem ser abrir coisas, consertar portas.
16: Meu Deus.
17: Hoje em dia, o homem eficiente é o homem que troca um chuveiro.
16: É?
17: É claro.
16: Só pra constar, as mulheres já estão fazendo isso, tá?
17: Quem quer
16: as
17: fazer
16: mulheres
17: isso
16: estão consertando os seus próprios chuveiros, os seus próprios canos, as suas próprias antenas, as suas próprias geladeiras.
17: Sei, sei.
16: Nós estamos mais precisando de homens para fazer isso, até porque eles não fazem mais isso.
17: Eu
16: coisa
17: faço.
16: Mais difícil é você encontrar um homem raiz que troque um cano, que troque uma fechadura.
17: Tá bom, o que você vai falar daqui a pouco?
16: Não, quero saber, tirando o machado, qual a sua ferramenta, a sua arma de sedução?
17: É falar no vidinho, com a minha bela voz de locutora.
16: Ah, meu Deus do céu. Bom,
17: daqui a pouco a gente testa.
16: Muitos usam o perfume como arma de sedução.
17: Ah, tá.
16: Já vamos falar de alguns aromas que vai te deixar extremamente atraente.
17: Daqui a pouco você conta. Agora eu vou mostrar como é que é a minha voz que atrai as mulheres. Eu vou falar o nome dessa música aqui. Agora, cantor Daniel, o meu maior sucesso é você.

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0: bebê.
1: É um grande sucesso nesse programa aqui, né? A gente traz muito sucesso, muita música boa.
0: Traz.
1: E é sempre bom poder cantar e encantar junto com você.
0: Menos Danilo, por favor. Total! Menos que chabez nesse programa.
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3: 2:17.
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7: 2h22.
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10: A maior arma de sedução é ter um coração consciente do amor. Estamos de volta aqui.
11: Nossa.
10: No
11: Nossa. Quem é o pensador, pensante por trás dessa frase? Não me diga que é Neymar.
10: É Vinícius Marcos. Estamos de volta aqui no Sintonia Total.
11: Ai, senhoras e senhores, o cheiro tem um papel decisivo na hora da conquista. E a explicação para... Nossa. A explicação para isso está na neurociência e na psicologia sensorial, Marcos Vinícius.
10: Olha que sensora.
11: De acordo com especialistas, o olfato é o único sentido com ligação direta e imediata com o hipocampo e a amígdala, tá? As regiões do cérebro responsáveis pelas emoções, sensações, memórias afetivas, né? Tudo quanto é sensação que tá ligada, assim.
10: É o nariz. Pronto, é o nareba.
11: É, exatamente. Esse poder de influência é reforçado pelo chamado efeito ralo. Ralo, sei lá. Quando o nosso cérebro, ele percebe um aroma agradável. Ai, que cheirinho bom. Ai, nossa, olha que cheiro. Ele tende a associar automaticamente com outras qualidades positivas daquela pessoa, que às vezes ela nem tem, mas o cheiro associa com isso, tá? Essas qualidades aqui, por exemplo, como elegância, simpatia e atratividade. Se a pessoa tem, depois você vai descobrir, mas o cheiro já associa com isso aqui, tá?
10: Meu Deus.
11: Pra quem deseja explorar aí o olfato ao favor do romance, do amor, a neurociência destaca que, Marcos, 4 famílias olfativas principais.
10: Ai, meu Deus,
11: tá?
10: 4? Tá. Uhum. Vamos lá.
11: É, você vai ter que ter paciência e vai ouvir. Ai. Nós temos aqui o Ilang Lang. Olha que beleza. Ele tá associado à sensualidade, ao relaxamento. Nós temos também a bergamota.
10: Opa,
11: que
10: bergamota
11: promove
10: é uma fruta,
11: muito mais leveza, melhora o nosso humor.
10: Dizem que
11: nós
10: é uma fruta.
11: Temos o patchouli.
10: Ai, meu Deus.
11: Que tá ligado à estabilidade, conexão com o presente. E o sândalo. que é um aroma mais amadeirado que transmite intimidade e segurança, tá? Além de impactar quem sente o cheiro, claro, estudos indicam que o uso de uma boa fragrância com um desses elementos que eu citei melhora a autopercepção de quem a usa. Agora, se a pessoa realmente é atrativa, aí depois você vê com ela, tá
10: Paulo
11: bom?
10: Esteves, nos explique em poucas palavras o que é o cheiro amadeirado.
11: Um cheiro amadeirado é um cheiro que lembra de madeira.
10: Então você vai meio que você tem um cheiro de porta, né? Danilo e Davi.
11: Aí passa um vernizinho e fica ótimo.

melhoria, que se chama 90-10, onde uma pessoa tem 90% daquilo que você procura em alguém, só que você foca naqueles 10% que falta. Aí você sai pra rua, se aventura, e realmente você encontra aqueles 10%, mas não se deu conta que perdeu os 90%.

0: para, vai passar. Nossa. Cabe por aqui. Ah, foi o que ele falou pro pai dele. Vai não, passar.
1: Ele que apoia bastante o pai dele. Meu pai é consciente dos erros que
0: passa
1: ele tem.
0: Passa até pano pro Rodriguinho.
1: Ele é consciente dos problemas que ele tem que resolver.
0: Uhum. Desgaste vocal ao longo dos anos.
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2: 2:36.
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5: Agora você vai dar risada!
6: Risadinha! Ai, é tão engraçado!
7: Risadinha do
8: que se compra pra comer, mas não se come? Prato?
9: Você acabou de ouvir risadinha!
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17: 2h43.
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17: Aproveita o Fides que nós está de volta aqui com você, Ana Paula.
19: Comportamento digital dos brasileiros, Marcos Vinícius, passou aí por uma virada histórica. Segundo as auditorias consolidadas da AppMagic e os relatórios mais recentes da Mobile Time, as ferramentas de inteligência artificial, Marcos Vinícius, e os serviços de utilidade pública dispararam em volume de downloads, desbancando até mesmo as gigantes das redes sociais. Acredite, aqui está o top 10, para ser mais exata, dos apps mais baixados aqui no Brasil, recentemente, tá? Quem que você acha que tá na primeira posição?
5: ChatGPT.
19: O próprio, exatamente. Só que aqui, na primeira posição, nós temos um empate técnico, viu, Marcos? ChatGPT versus TikTok.
5: Olha, tá? Aí.
19: Elas estão liderando aqui de forma isolada, com 24 milhões de instalações cada.
5: Ó.
19: Tá bom? No segundo lugar aqui, na segunda posição, nós temos um chute.
5: Gemini.
19: Uh-uh.
5: Então vai.
19: Gov.br.
5: É.
19: aplicativo unificado aí de serviços federais que já soma mais de 82 milhões de downloads. Na terceira posição, nós temos Instagram, tá? A plataforma da Meta tá mantendo essa constância aqui na terceira posição, que a gente sabe que chama atenção mais por conta dos vídeos no formato curto ali, né, nos Reels. Na quarta posição, chute.
17: Não, vai lá, manda ver.
19: Nós temos o WhatsApp Messenger, tá? O mensageiro segue indispensável na vida das pessoas e tá ocupando aqui a quarta posição. Seguindo na quinta posição, nós temos a carteira de trabalho digital, o segundo app governamental mais baixado, registrando aí uma marca isolada de 9 milhões de instalações.
17: Olha, o povo tá trabalhando.
19: Na sexta posição, hã?
17: O povo tá trabalhando.
19: Tá trabalhando, é bom, pelo menos, né? Na sexta posição, nós temos mais um. Meu INSS.
17: Eita.
19: Sim, uma ferramenta de consultas de benefícios sociais e trabalhistas, tá? Que soma aí individualmente 8 milhões de downloads. Na sétima posição, nós temos a gigante Shopee, que tá liderando aí o setor de e-commerce, viu, Marcos Vinícius?
17: Legal.
19: Na oitava posição, chute.
17: Gemini.
19: Também não. Nubank. O principal aplicativo financeiro desse ranking, que tá mantendo aí a liderança entre os bancos digitais, tá? Na nona posição nós temos CapCut, o editor de vídeo da BitDance, que com certeza os criadores de conteúdos mais usam aí nas redes, né? E fechando aqui na décima posição, eu não acreditei nesse 10 aqui por conta desse item em si. O Free Hills, conhece?
17: Não conheço.
19: Também não conheço.
17: Tá.
19: Mas acredite, é uma plataforma de minisséries em formato vertical que tá fechando aqui a lista como uma nova tendência de consumo de mídia.
20: Coisa linda, BH!

0: A Rota do Esquecimento.
1: Nossa, que
0: medo. Difícil falei... vocês esquecerem a gente. Não,
1: falei, será que ele vai arrotar pra esquecer alguém?
0: Que isso?
1: A rota... Ah, não. É a rota, a rota. De andar, de uma rota.
0: Isso, rota.
1: Ai, Paulinho.
0: Aliás, você já reparou que o cantor Daniel, ele canta rotando? Você
1: já, eu já tive. Aí, ó, melhor que o Bruno, que eu não vou nem falar o que ele faz. O Bruno do Marrone. Vambora, Paulinho.
2: Ai, eu adoro uma você.
0: Então dá uma rotada assim no final.
1: Né? É o Bruno.
0: Vambora.
1: Vambora. Gente, bom fim de semana. Cuide-se bem. Até segunda-feira com mais sintonia total. Curtam muito, aproveitem e se divirtam. Responsabilidade sempre, muito amor no coração, hein?
0: Valeu, Brasil. Bom fim de semana. Beijo, até mais.

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2: Libertas FM e a hora certa.
1: 3 horas.
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11: Com a chegada do El Nino, o governo federal articula ações com estados e municípios para preparar o país e a população para possíveis eventos extremos no segundo semestre. Segundo o ministro Valdez Góes, da Integração e Desenvolvimento Regional do Brasil, o diálogo entre os federativos é permanente. De acordo com o ministro, mesmo com a experiência e os avanços tecnológicos, é difícil prever com a exatidão o impacto desses eventos extremos. Por isso é preciso se antecipar. O ministro Valdez Góes participou do programa Bom Dia Ministro da EBC nesta quinta-feira e ele destacou o sistema Defesa Civil Alerta, que não exige cadastro da população, e reforçou a importância de que os planos cheguem ao conhecimento das pessoas.
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0: 3 e 6.
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1: E hoje é sexta-feira, tão sonhada, tão querida sexta, dia 19. E pra começar a edição de hoje aqui no Conexão tem Sam Feature, I Love You, Please Don't Hate Me. Vamos lá, pra gente curtir muita música na sequência.

0: com o Gui Guilherme. Pegada nova? A gente vai pro rápido intervalo e daqui a pouquinho tem mais conexão.
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4: Libertas FM e a hora certa.
5: 3:20.
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6: Três e 25.
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8: De volta com a longo prazo, Ferrugem na sequência. Vamos ouvir? É o Conexão de Sexta.

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0: finalizando esse bloco com Simone Mendes, Eu Menti. A gente vai para um rápido intervalo e daqui a pouquinho tem mais.
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6: 3:38.
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9: A mãe do Joãozinho sabia que ele não ligava muito pra religião. Por isso, se assustou quando viu o menino ajoelhado ao pé da cama, com as mãos juntas e rezando fervorosamente. Então ela perguntou:
10: meu filho, por que você está rezando tanto?
9: E o Joãozinho responde:
11: pro Rio Amazonas e pro Ceará.
10: Como? E o Amazonas no Ceará?
9: Pergunta a mãe, não entendendo nada.
10: Por que você está rezando pra isso?
11: Porque foi o que eu coloquei na prova de geografia.
12: Hoje acabou de ouvir e já tinha...

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7: 3:45.
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9: De volta com o Dilcinho com vítima na sequência. Vamos lá.

0: finalizando com Malta, Dona da Voz, finalizando a semana também. Vou ficando por aqui, um abraço a todos vocês e até a próxima edição. Até lá, tchau!
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2: Canudinho é o nome dela.

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2: Libertas FM e a hora certa.
3: 4 horas.
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9: 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O presidente do Senado, Davi Alcolumbre, saiu em defesa do líder do governo do Senado, Jax Wagner, um dos alvos da nona fase da Compliance Zero, deflagrada nesta quinta-feira, dia 18. Disse que ele não pode ser condenado antes das investigações concluídas e prestou solidariedade ao colega senador. O ministro ainda falou que, sobre outras operações da Polícia Federal, que cumpriu também nesta quinta-feira 14 mandatos de busca e apreensão em três estados, Pernambuco, Ceará e São Paulo, é a conto da sorte, que mirou em mais de 30 empresas que atuavam no ramo de bets ilegais. A movimentação disso tudo, 50 bilhões. Foram apreendidos bens no valor de 145 bilhões para restituição aos cofres públicos.
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13: 4 e 6.

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2: Olá! Que prazer, que satisfação ter você por aqui na programação da nossa rádio para mais um Só Clássico Sertanejo. É, meus amigos, a partir de agora tem aquele modão de ouro, aquele modão bonito, aquele modão que a gente ama para reviver, revisitar o passado. Uma ótima sexta-feira para todo mundo, final de semana tá garantido e a alegria da sua programação tá aqui o dia todo, todo dia. Muito obrigado a quem tá aí, ó, pelos bairros da cidade, pelo centrão, quem tá nas rodovias, galera aí de sítios, chácaras e fazendas, também sintonizados com a gente, o nosso carinho, nosso beijo no coração de todos vocês aí. Uma ótima sexta-feira, 19 de junho, a gente começa o último programa da semana com César e Paulinho. Saco de Ouro.

0: Saudade dela, Chitãozinho Chororó, linda, linda, linda, teve Milionários é Rico, Último Julgamento, Alain e Aladim, Acordei Chorando, passou também o César e Paulinho, Saco de Ouro, tudo isso só pra começar o Só Clássico Sertanejo dessa sexta-feira gostosa. É o final de semana contagiante da nossa rádio, preparado do jeitinho que você gosta. Daqui a pouquinho tem Daniel e também tem de Paulo e Paulino.
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4: 4:23.
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9: 4:28.

isso aí, estamos de volta aqui com o Só Clássico Sertanejo. Ó, vou dar uma dica bem legal pra você que tá aí na nossa audiência, a fim de curtir aquela música que marcou a sua vida, que marcou a sua história. Peça aqui na nossa programação, manda pra gente uma mensagem, é o pedidomusical.com.br. Você acessa o site, escolhe lá o nosso programa, o Só Clássico Sertanejo, e manda o seu alusão pra gente, tá bom? pedidomusical.com.br. Vamos lá, abrindo mais uma super sequência aqui do Só Clássico, tem Chico Rei Paraná, Em Algum Lugar do Passado.

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Deixa eu te amar, por favor, Felipe Falcão, Bruno e Marrone, 24 horas de amor, André e Andrade, deixa as águas rolar, Chico Rei Paraná em algum lugar do passado. Que delícia, uma melhor que a outra, só clássico sertanejo volta já e daqui a pouquinho tem Leandro e Leonardo.

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2: 4:44.
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5: 4:49.

levada do passado, a gente toca pra você aqui na sua rádio. O Só Clássico tá de volta. Quero mandar um abração bem especial lá pra Sebastiana, que tá ligada com a gente, né, Tiana? Muito obrigado pelo carinho e pela sua companhia. Abração pra você, pra toda a galerinha aí. Quero mandar um alô pro Celinho, que tá aqui junto com a gente também. A Michele, o Campos. Alô, Roberto, aquele abração especial pra você, pra todo mundo. Nosso muito obrigado pela audiência de todos vocês. E continuem participando, hein? Já sabe, pedidomusical.com.br. Agora tem Gino e Geno, telefone no ar.

0: Indiferença, Zezé de Camargo e Luciano, teve Christian e Ralph Por Causa de Você, Leandro e Leonardo, Onde Estão Aqueles Olhos, e Gino e Geno, Telefone no Ar. Só música boa, né? Daqui a pouquinho a gente já volta com Teodoro e Sampaio, e tem também João Paulo e Daniel.
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6: 5:05.
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10: 5:10.

só, Clássico Sertanejo tá de volta, uma melhor que a outra, os sucessos que marcaram história pra você relembrar aqui com a gente. Vamos lá que tá abrindo mais uma super sequência que eu quero oferecer lá pro Valdir que tá curtindo a gente, né, Valdir? Muito obrigado pelo seu carinho, muito obrigado pela sua audiência, tá mandando pro Ernesto, pra Juliana, quem mais? O Guilherme, o Rodrigo, Marcão, Marcão, aquele abraço especial, obrigado pela companhia e pela audiência de todos vocês aí. Deus me livre, Ataíde Alexandre.

por aí. Rio Negro e Solimões, teve Rude Robson, Se Ainda Existe Amor e Ataíde Alexandre, Deus Me Livre. É uma melhor que a outra, é o só clássico sertanejo aqui na programação da sua rádio pra você. Daqui a pouquinho a gente já tá de volta com Christian e Ralph e também tem Leonardo.

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3: 5:22.
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5: 5:26.

clássico é clássico e nunca sai de moda. Os sucessos que fizeram história pra gente relembrar aqui na programação da sua rádio. É hora de Christian e Ralph, a dupla mais afinada de todo o Brasil e uma das duplas mais saudosas também. Chora, Pedro.

0: Fantasias, Leonardo, teve Barrerito, Luz Acesa, Adalberto e Adriano Ternura e Christian Ralph Chora Peito. É uma melhor que a outra, ó. Daqui a pouquinho eu tô de volta com Ronaldo Viola e João Carvalho, tem Zezé de Camargo e Luciano e ainda tem as Marcianas, não desgruda não.
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3: 5:42.
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8: Ai, é tão engraçado!
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10: O Calu tava de rachar o cimento da calçada. E o Paulo vira-se pra mulher e diz:
11: nossa, que calor! Acho que vou lá fora lavar o carro pelado.
10: E a mulher:
12: acho melhor você pensar melhor, senão todo mundo vai pensar que eu casei com você pelo dinheiro.
13: Oiê, acabou de ouvir?
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20: 5:47.

os maiores sucessos da música sertaneja para você ouvir, curtir e relembrar aqui na programação. Esse é o Só Clássico Sertanejo. Abrindo por aqui mais uma sequência, aliás, a nossa última de hoje, a última dessa sexta-feira, a última da semana. As Marcianas, Nosso Bolero.

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0: Olá, amados e amadas do meu coração. Já estamos de volta. Hoje, sexta-feira, é hora da nossa mensagem do dia. Existem dias em que tudo parece difícil. Os planos demoram para acontecer, o cansaço aumenta, a vontade de desistir aparece sem avisar. E não se preocupe, isso não acontece somente com você, acontece comigo, acontece com todos nós em determinado momento da vida. Mas é justamente nesses momentos que a diferença é feita. Qualquer pessoa consegue seguir em frente quando tudo está dando certo. Isso é fácil. O verdadeiro desafio é continuar acreditando quando os resultados não aparecem, quando as coisas começam a não dar certo. A primeira coisa que acontece na vida é desacreditarmos. Desacreditarmos do nosso potencial, desacreditarmos da nossa sabedoria, da nossa coragem, da nossa força de vontade. E esse desacreditar nos desmotiva. Muitas das maiores conquistas da vida acontecem depois de períodos de luta, de paciência, de persistência. Por isso, não use o momento atual para definir o seu futuro. Uma fase difícil não define quem é você. O erro não define a sua capacidade. A derrota não define o seu destino. E uma opinião negativa não define o seu valor. Continue aprendendo. Continue tentando. Continue fazendo a sua parte. Talvez você esteja mais perto da sua vitória do que você imagina. Às vezes a pessoa pensa em desistir sem saber que estava apenas mais um passo daquilo que tanto procurava. Por isso, levante a cabeça, acredite mais em você, valorize a sua caminhada. Reconheça o quanto já evoluiu e não permita que um momento ruim apague toda a sua história. A vida não recompensa quem nunca caiu, ela recompensa quem caiu, levantou e decidiu continuar. Então siga em frente, com coragem, com fé, com determinação. Porque enquanto existir vontade de continuar, sempre existirá a possibilidade de vencer. Aproveite o final de semana. Voltaremos na segunda-feira com mais uma
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8: 6:06.
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13: Fala aí, galera! Já estamos chegando por aqui com o Top 10, as 10 mais tocadas e pedidas na programação da sua rádio. Sexta-feira, né? Final de semana chegou e a gente por aqui levando alegria, levando música boa, levando energia positiva para você de toda a cidade e toda a região. Bora começar? Começar muito bem com Bia Frazo e participação do Henrique Juliano. Beatriz é o nosso destaque de hoje.
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0: é meu talento, Fred Fabrício, teve Dilcinho, que eu faço agora, Panda, Guerra Diária, participação do Ícaro e Gilmar, e ainda Bia Frazo, Beatriz, participação do Henrique e Juliano. Daqui a pouquinho a gente já volta, hein? Tem mais Top 10 já já, fica aí.
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6: 6:18.
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6: 6:21.
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0: Fala aí, galera! Já estamos chegando por aqui com o Top 10, as 10 mais tocadas e pedidas na programação da sua rádio. Sexta-feira, né? Final de semana chegou e a gente por aqui levando alegria, levando música boa, levando energia positiva para você de toda a cidade e toda a região. Bora começar? Começar muito bem com Bia Frazo e participação do Henrique Juliano. Beatriz é o nosso destaque de hoje.
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0: Mara é meu talento, Fred Fabrício, teve Dilcinho, que eu faço agora, Panda, Guerra Diária, participação do Ícaro e Gilmar, e ainda Bia Frazo, Beatriz, participação do Henrique Juliano. Daqui a pouquinho a gente já volta, hein? Tem mais Top 10 já já, fica aí.
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6: 6:34.
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5: O que acontece com o lápis quando ele cai no chão? 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
12: 6h39.
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14: Top 10 na área. As 10 mais tocadas na programação de volta pra você. É hora da 7ª posição, Danilo e Davi. Não mexe nas minhas gavetas.

0: Play, Israel e Rodolfo, quarta colocada nessa sexta-feira gostosa, finalzão de semana contagiante. Passou por aqui a quinta posição, Eduardo Costa, Imagina Eu, a sexta, Gustavo Lima, Vagabundo, participação do Luiz Fonzi, e ainda teve a sétima colocada, Danilo e Davi, Não Mexe Nas Minhas Gavetas. A gente volta daqui a pouquinho, hein? Já já tem mais Top 10.
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2: 6:51.
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1: 6h54.
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5: Já estamos de volta aqui na nossa programação. Pra você que tá ligado com a gente, é uma melhor que a outra. Bora lá curtir, cantar as três mais dessa sexta-feira. Na posição de número 3 tem Diego e Vitor Hugo. Beijei a cura.
4: Terceira posição.

0: segunda posição.
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5: 8:03.
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Hoje é 19 de junho e eu na voz, Paula Esteves com você nesse clima gostoso, clima animado, porque é assim que a gente gosta, né? Nessa vibe positiva, nesse alto astral e com aquela playlist bebê que vai balançar aqui a nossa sexta-feira. Então chega junto e bora viver esse som. Para começar tem ela, Marília Mendonça. Quem ama, sempre entende. Projeto Manuscritos para você. Simbora, tá no ar, vibe total.

0: são elas, Maiara e Maraísa, DVD Melhor Que Imaginei, é destaque, é sucesso e claro, você ouve aqui no nosso Vibe Total. Bora, bebê! Como é que tá o coraçãozinho hoje aí? É sexta-feira, finalzão de semana já tá aí, bora aproveitar, vem startar aqui o nosso Vibe Total, juntos e conectados.
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6: 8:16.
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6: 8:18.
0: É pra entrar na vibe, é pra entrar no clima, bebê. Música boa, papo leve, papo divertido, muita resenha aqui nessa sexta-feira, hein? Tô contigo, vamos lá.
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0: Juan Marcos e Vinícius, deixa o sorteiro viver.
14: Deixa o solteiro viver, né?

0: Shakira, Burna Boy, Die Die. Essa aqui é lançamento, tá super estourada. E é mais uma pedrada da nossa colombiana, a nossa loba. Vibe total com você nessa sexta-feira. Vamos pra cima? Turminha já participando aqui, hein? O David Oliveira, Roberta Carvalho e Bruninha Lins. Galera de Sampa por aqui.
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4: 8:31.
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10: 8:36.

Bora curtir, bora vibrar junto por aqui no nosso Vibe Total. Só dá Vibe Total, só dá nossa rádio em todos os cantos. Curtindo esse momento gostoso, aproveitando esse clima de sexta-feira, de fim de semana já praticamente, né? Vibe Total. Tem ela, nossa poderosa Anitta com Pinterest.

0: Aí sim, pagodinho gostoso de responsa aqui mesmo, hein? Menos é mais e Natan pela última vez. Aliás, o Natan que mudou o corte de cabelo. Pra variar, tá todo mundo reclamando. E ele falou que bonito mesmo era o corte, porque ele não se acha bonito. Ai, ai, ai, ai, ai. E vocês, acharam o que do novo visu do Natan?
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3: 8h47.
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3: 8:51.

é pra entrar no clima, hein? Simbora, finalzão de semana já tá aí e aqui a gente garante aquela playlist gostosa pra você entrar no clima. Simbora, hashtag sextou. Abração pra turma aqui do Espírito Santo em peso na sintonia com a gente. Ainda já, sua Ana Carolina.

As lágrimas vão te afogar. Cristina Araújo e Fred Fabrício. Pareceria linda demais. E é destaque por aqui no nosso Vibe Total. Como diz uma música do próprio Cristiano, o que temos pra hoje é saudade, né? Gente, semana que vem, dia 24, faz exatamente 11 anos da sua partida. Olha só quanto tempo já, né?